quando olho para eles, digo assim, é como nós olhamos para a nossa mão, 5 dedinhos, cada um com sua função, cada um com seu tamanho, com seu jeito de ser. Hoje eu olho e digo, que bom.